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0: Bom dia, são 2 horas.
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0: Bom dia, são 3 horas.
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Bom dia, são 4 horas. 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

Bom dia, são 5 horas. 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

Bom dia, são 6 horas. 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
1: Bom dia, são 8 horas. 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

0: 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Um beijinho também para si.
1: Ó Dona Inês, veja lá, ele é um rapaz.
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mulheres são a coisa mais bonita do mundo. 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
3: Olá a todos, sejam bem-vindos a mais um bloco informativo nos 99.1 FM ou radioelmo.com. Voltou a ser um dia de festa para o Clube Escape Livre e para a cidade da Guarda. Aniversário da Cápsula do Tempo celebrou 13 anos. A Liga Portuguesa contra o Cancro reforçou a Liga contra o Cancro da Mama com mais 2 unidades móveis de mamografia na região centro. E ainda Val do Coa na corrida às 9 Maravilhas de Portugal. São estes os temas que eu vou desenvolver já a seguir aos compromissos publicitários. Não nos perca de ouvido.

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1: Olá a todos, o Val do Coa, território de referência pela sua singularidade patrimonial, riqueza natural e relevância cultural, é um dos 147 finalistas das novas Sete Maravilhas de Portugal, integrando os concelhos de Pinhel, Vila Nova de Foz do Coa, Figueira de Castelo Rodrigo e Meda. Esta região constitui um importante ativo estratégico para o desenvolvimento e valorização do interior do país, merecendo o reconhecimento e o apoio de todos nesta fase decisiva de competição. É tempo de elevar este território e destacar a riqueza desta região. A meia-final regional está agendada para o 11 de julho em Leiria, já o final nacional está marcada a 12 de setembro. Não se esqueça de votar então em Val do Coa, uma das 147 finalistas das 97 Maravilhas de Portugal. Esta quarta-feira voltou a ser um dia de festa para o Clube Escape Livre e para a cidade da Guarda. O aniversário da Cápsula do Tempo Guarda 2050 celebrou 13 anos. A iniciativa assinalou 13 anos com um conjunto de iniciativas que reuniram diversas personalidades e entidades da cidade da Guarda. Mantendo a tradição, o primeiro momento decorreu junto à Cápsula, onde José Relva, Presidente da Assembleia Municipal da Guarda, teve a honra de cinzelar o ano 2026 na orla da cápsula. Para o presidente do Clube Escape Livre, Luís Celínio, esta celebração foi marcante, não só por estarem dentro de uma segunda década da iniciativa, mas pelo crescente interesse e curiosidade sobre a cápsula do tempo Guarda 2050 encerrado dentro de si.
2: É verdade, e é essa exatamente a ideia e o desafio que nos propusemos em 2013, é que todos os anos, neste dia 1 de julho, sempre neste dia 1 de julho, a Guarda seja falada pelos melhores motivos, pela positiva, pelo horizonte que tem pela frente para uma cidade de qualidade, uma cidade de montanha, uma cidade onde todos nos sentimos bem e onde todos podemos fazer sempre melhor para todos se sentirem melhor. É esse o nosso desafio e é esta cápsula do tempo. O que nós pretendemos deixar para a posteridade com esta iniciativa é muito simples. É, como eu referi há pouco, que todos os dias, 1 de julho de cada ano, se fala da Guarda. E se fala da Guarda pela positiva. Ou por novos projetos, ou por novos temas, ou por novos desafios. É isso que queremos no dia 1 de julho. E depois queremos também que, quando a cápsula for aberta, seja quem for que cá esteja, que possa olhar para esses documentos, para esses objetos, para esses segredos, porque nós pedimos, se bem se recordam, a todas as 40 pessoas que aqui colaboraram e deixaram o seu testemunho, um segredo que não pudesse ser divulgado em 2013, mas quando a cápsula fosse aberta em 2050, já não houvesse o problema de ser divulgado. Portanto, o que nós queremos é que isso contribua também para a memória da cidade quando a cápsula for aberta. E creio eu, não sei se será pedir muito, creio eu que seria interessante que todos esses objetos, todos esses documentos, esses segredos, pudessem ter uma sala em qualquer sítio da nossa cidade para memória para além de 2050.
1: Para Sérgio Costa, autarca da Guarda, esta celebração é importante para a região e também importante na divulgação de um território.
3: É, de facto, esta simbologia é muito importante, cada vez mais, nos dias que vão passando, seja nas áreas da governação, nas mais diversas áreas, seja na política, seja no ensino, seja na comunicação social ou outras, o pensar hoje é cada vez mais importante. O planear os próximos tempos é muito importante, até porque os desafios com que nós nos deparamos no nosso dia-a-dia obrigam a isso. E os

bocado disso, teve essa audácia, essa astúcia de 2013 ter iniciado este belíssimo projeto. Infelizmente, um ou outro daqueles que colocaram ali o seu pensamento, o seu testemunho, para que em 2050 pudessem ser conhecidos, já não estão entre nós. Mas o seu pensamento foi ali depositado. Estamos todos muito gratos por isso. E fazendo este caminho ano após ano, nós consideramos muito importante para que, se chegarmos a 2050, quem estiver a tocar nestas áreas da

0: cidade e como se sente na Guarda e como participou na construção da cidade, foi um dos reflexos em torno dessas questões.
1: É, naturalmente é um trabalho assinalável, é um trabalho constante, muito empenho, uma regularidade assinalável, ambição, capacidade de projeção também dos eventos que organiza, e isso não somente, obviamente, dá força ao próprio clube, mas projeta também um território, nomeadamente a cidade da Guarda, e desse ponto de vista o Clube Escape Livre está mais uma vez de parabéns.
0: Ao longo de 13 anos, a Cápsula do Tempo Guarda 2050 tem vindo a afirmar-se como uma das iniciativas simbólicas da cidade, reunindo testemunhos, objetos e mensagens destinados às gerações futuras, reforçando a ligação entre o passado, o presente e o futuro da Guarda. A cidade mais alta esteve no centro das comemorações do 13º aniversário da Cápsula do Tempo Guarda 2050. A Liga Portuguesa contra o Cancro, Núcleo Regional do Centro, em parceria com o Serviço Nacional de Saúde, inaugurou esta quarta-feira, 1 de julho, uma nova unidade móvel de rastreio do cancro da mama, instalada junto ao Centro de Saúde Norton de Matos, em Coimbra. O novo equipamento e uma nova segunda unidade móvel iniciou já as iniciativas esta quinta-feira, em Oliveira do Bairro, representando um investimento de cerca de 80 mil euros, e também integram o parque das 11 unidades móveis que asseguram a realização do programa de rastreio do cancro da mama na região centro, reforçando a capacidade de resposta do programa do rastreio, que abrange mulheres entre os 45 e os 74 anos. O programa de rastreio do cancro da mama, desenvolvido pela Liga Portuguesa contra o Cancro, em articulação com o Serviço Nacional de Saúde, continua a ser uma referência nacional na prevenção oncológica, assegurando uma resposta de proximidade, gratuita e de elevada qualidade a todas as mulheres. A terminar, o aviso vermelho devido ao calor foi alargado até domingo em 10 distritos do litoral e do interior sul do país, anunciou esta quinta-feira o Instituto Português do Mar e da Atmosfera. Segundo o IPMA, o aviso vermelho mais grave numa escala de 3 está hoje ativo nos distritos de Porto Alegre, Évora e Beja, assim como em Santarém e em Lisboa, sendo que os últimos dois distritos passam a laranja, segundo nível, às 23 horas de sexta-feira. Na sexta-feira estarão também sob aviso vermelho por causa do calor outros 10 distritos: Viana do Castelo, Porto, Braga, Coimbra, Aveiro, Leiria, Santarém, Porto Alegre, Évora e Beja. Em todos os casos, este nível permanece ativo até às 6 da manhã de domingo. O aviso vermelho surge numa altura em Portugal continental atravessa um período de temperaturas elevadas, com máximas que poderão chegar aos 44 graus e as mínimas entre os 24 e os 28 graus. Segundo a DGS, as autarquias devem garantir, em parceria com várias entidades, a sinalização de pessoas mais vulneráveis, mantendo atualizada esta listagem, assim como realizar contactos preventivos e promover, sempre que possível, visitas domiciliárias. Por causa da onda do calor, os hospitais ativaram o nível mais baixo dos planos de contingência. Os municípios devem também ainda assegurar a coordenação permanente com as autoridades de saúde, unidades de saúde da sua região, também com os bombeiros, com as forças de segurança, com a Cruz Vermelha Portuguesa e também com várias instituições sociais.
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1: Bom dia, são 9 horas.
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Começamos com o carneiro. Hoje pode resolver uma situação que o preocupa. Veja lá que sorte. Touro, é um bom dia para o amor, terá domínio na esfera sentimental. Gêmeos, hoje pode ter uma vitória num projeto. Ai, que bom, que maravilha. Caranguejo, anda muito agitado, acalme o seu coração. Como é que faz? Respire fundo, faça assim. Pelo menos umas 7 vezes seguidas. Pronto, já está. Leão, a nível profissional é um bom dia para trocar ideias, seja com quem for. Virgem, anda aí com uma certa tristeza. Anime-se, meu angelino, não o quero ver assim. E vamos continuar com balança. Hoje pode viver momentos felizes junto a quem mais ama. Escorpião, atenção, pode ter de enfrentar uma possível derrota. A vida é assim. A derrota de hoje, você pode transformá-la na vitória da manhã. Veja que eu estou-lhe a falar quem sabe das coisas. Não estou a dar bitaites, está bem? Força! Sagitário, é um bom dia para avançar com as suas ideias. Bora lá! Capricórnio, hoje poderá desenvolver novos projetos. Coisa boa! Aquário, hoje é um bom dia para telefonar um amigo, a quem você gosta. Portanto, fale com as pessoas que estão distantes. Peixes, hoje pode receber notícias inesperadas. E então, você agora quer saber, que eu cheguei ao fim, quais são os signos mais favorecidos e os menos favorecidos. Muito bem. Então, os signos que estão melhor hoje são Touro e Gêmeos. E aqueles que estão assim piores e menos favorecidos são Caranguejo e Virgem. 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
1: Bom dia, são 10 horas. 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
1: Mais uma vez, muito bom dia a todos vocês que estão desse lado a acompanhar-nos ou através dos 99.1 FM ou radioelmo.com. Sexta-feira, 3 de julho. Mais umas manhãs interativas da Rádio Elmo. Agora é a altura de atualizarmos toda a informação local e regional em mais uma síntese da informação. A partir da meia-noite desta sexta-feira, todo o território nacional estará em situação de alerta na sequência do agravamento do risco de incêndios rurais. Fica expressamente proibida a utilização de queimadas e a realização, aliás, de queimadas e queimas de sobrantes de trabalhos nos espaços florestais com recurso a qualquer tipo de maquinaria. O Governo decretou a situação de alerta até o próximo dia 6, segunda-feira, declaração que permite mobilizar todos os meios necessários para prevenir ignições, proteger o território e garantir uma resposta rápida e eficaz em caso de emergência. Todos somos agentes de proteção civil, temos que olhar por nós e pelo que é nosso. E já sabe, nestes dias temos de ter cuidados redobrados. Ainda nesta síntese da informação, a Guarda Nacional Republicana, a Associação para a Promoção da Segurança Infantil, lançam na próxima semana uma nova campanha que visa combater o afogamento infantil, porque apesar da redução expressiva de mortes e internamentos nas últimas duas décadas, os dados mais recentes revelam que há um aumento preocupante da mortalidade nos últimos anos. O afogamento é rápido, silencioso e pode acontecer em muito poucos centímetros de água. A supervisão ativa e a constante por parte dos adultos, instalações de barreiras verticais em piscinas domésticas e a vigilância por profissionais qualificados, nadadores salvadores de zonas de banho e mergulhos e a existência de equipamentos de socorro junto a planos de água não vigiados continuam a ser as ferramentas mais eficazes para salvar vidas. Por falar em salvar vidas, segundo outro órgão de comunicação social do Distrito da Guarda, hoje na barragem do Caldeirão aconteceu um incidente e houve, portanto, um salvamento. Foi um afogamento que correu bem, conseguiram, portanto, resgatar a pessoa. É caso para dizer que hoje temos boas notícias. Mas, contudo, tem especial foco neste tipo de situações, até porque a maior parte dos rios não tem vigilância, como bem sabe, e vale mais não andar aí a fazer mergulhos, nem ir por sítios onde não conhece. Tenha cuidado, todos os cuidados são poucos. É o ponto final da síntese da informação. Já sabe, eu estou de regresso à antena da Elmo às 11 da manhã para dar início ao programa Discos Pedidos. Esta semana estive, portanto, e estou até às 5h45, que é o término do jornal final da tarde de hoje, estive a fazer

0: Fazer-vos companhia nas duas vertentes, tanto na parte informativa como do programa Discos Pedidos. Mas para a semana os Discos Pedidos já vão para o ar das 10 ao meio-dia. E também vou ser eu a fazer-vos companhia. Até já, continuem desse lado.
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2: Bom dia com alegria! Nem escolhi uma musiquinha para iniciar o programa porque o tempo passa tão rápido, passa a voar. É só uma hora de programa que eu vou deixar aqui o apelo à participação sem música. 281-413-310-96-722-2212 e 91-784-5008 são as linhas que lhe permitem participar neste programa último desta semana. Pedir-vos compreensão não é fácil. Eu sei muito bem que não é uma hora só de programa, não dá nem para metade dos nossos participantes e que estão habituados a 2 horas, mas eu também vos digo, não é fácil para quem está aqui sozinha a trabalhar, garantir que haja programas e garantir que haja blocos informativos sempre a tempo e horas e tudo preparadíssimo. Nós fazemos aqui um grande esforço e independentemente que seja eu ou a Ana a estar aqui sozinhas a trabalhar e de todo o esforço fazemos para que vocês não fiquem sem discos pedidos. Portanto, se por um lado ficam chateados de não participar, por outro pensem que são privilegiados e que nós fazemos aqui uma grande ginástica para eu poder então fazer aqui o programa estando com a responsabilidade das duas áreas, da parte informativa e da parte de animação. O mesmo acontece quando a Ana está sozinha. Isto não é nada fácil, mas eu acho que é assim, com compreensão de todos e com alguma paciência, nós vamos conseguir então, quando isto acontece, que tudo corra bem e que haja um maior número de participantes. Bom dia, com alegria, sou Sofia Venâncio, estou a fazer-vos companhia neste programa Discos Pedidos de sexta-feira, de recordar todo o nosso auditório que para a semana o programa Discos Pedidos está de regresso das 10 ao meio-dia e quem vai fazê-lo, quem vai? Sou eu, de segunda a sexta, com imenso gosto. E agora, sem perdermos mais tempo, vou falar com a minha primeira participante hoje. Olá, bom dia, Cristina.
3: Bom dia.
2: Bom dia, com alegria. Está bem disposta?
3: Está tudo.
2: Ainda bem. Eu escolhi uma música de Rebeca, Taká Taká. A quem dedica?
3: Vou dedicar para o pessoal do Zairel, para o nosso grupinho, para o meu marido, para os meus filhos, para o pessoal da agricultura e do movimento e para toda a gente que nos ouve. E para a Clarinda Martins, que é a minha irmã.
2: Muito bem, um beijinho para si e para a sua irmã. Votos de um bom fim de semana. Conto consigo na segunda-feira. Um beijinho grande. E tenho do outro lado o senhor Antero da Quinta dos Bernardos, que me pediu Jorge Ferreira. Olá, bom dia.
4: Bom dia, menina Dona Sofia.
2: Então, está bem disposto?
4: Graças a Deus, um dia de cada vez, como é a vontade de Deus, então.
2: É verdade, mas com musiquinha da boa. Pelo menos é a vossa escolha, não é? Portanto, se é boa ou não, a responsabilidade é vossa. É porque acabou-se a quem dedica, Sr. Antero?
4: Olha, em primeiro lugar, a minha esposa, com muito amor e carinho, a toda a minha família, a minha cunhada Manuela Machado e a família de França, para... para o Bruno e esposa da Almeida, para a minha cunhada Paula Pereira do

0: Guião e família, para o Bruno Miguel e para o Bernardo e família, para todos os ouvintes e participantes, para vocês um grande beijinho e um bom fim de semana.
1: Muito obrigada, bom fim de semana até segunda. Conto até convosco segunda, na segunda-feira, a partir das 10 da manhã. Muito obrigada por ter participado. Vamos então ouvir Rebeca e logo a seguir Jorge Ferreira, e as linhas telefónicas continuam disponíveis para si, alertando os participantes, aqueles que enviam mensagem, que os vossos pedidos musicais são os últimos a ser passados. Já lá no final, bem pertinho, mas mesmo bem pertinho da hora do meio-dia.

0: Então está no ar o programa Discos Pedidos. Eu sei que há muita gente a querer entrar em linha. Tenham alguma compreensão e paciência e tentem, porque eu sei que uma hora corre muito depressa, mas pronto, é o que é. Vale mais uma hora do que nenhuma. Pensem sempre assim. Olá, bom dia, Joaquina. Bem disposta?
1: Olá, bom dia.
0: Tudo bem?
1: Muito bem disposta.
0: Vamos passear. Passear contigo de broa de mel foi o tema que a nossa querida Joaquina pediu para fazer a dedicatória. Vamos lá à dedicatória?
1: É para aqui para o meu grupinho da Muita Gata, para o grupinho do Paulo, para o grupinho da Solheira, e para ir para a rádio, para toda a gente que estiver a ouvir, e para a Sofia, também anda no Fajão, também um beijinho para ela.
0: Olha, falando nela, ela está do outro lado, preparadíssima para entrar também na nossa emissão. Um beijinho, Joaquina. Bom fim de semana. Conto consigo na segunda. Muito obrigada. Um beijinho. Olá, Sofia. Bom dia. Bom dia, querida Sofia.
2: Bom dia.
0: Olá, de Sofia para Sofia. Está bem disposta?
2: Sempre aí com a Sofia.
0: Também. Então, vamos ouvir Graciano Saga, Desgarrada do Imigrante. A quem dedica?
2: É para dedicar aqui ao Paulo Feirão, para dedicar à Joaquina, à Gisela, ao Senhor Alberto, à Silvia, à Bruna, ao resto do pessoal que anda no meu filho e para vocês aí na rádio.
0: Da nossa parte, muito obrigada. Uma beijoca. Bom fim de semana.
2: Bom fim de semana.
0: Até segunda-feira. Muito obrigada. Vamos lá. As linhas telefónicas estão disponíveis. Apresse-se e participe, pois não diga que eu não o avisei. Lembrar os nossos participantes por mensagem.

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1: Vamos a mais duas participações. Olá, bom dia, Luís.
2: Bom dia, Sofia.
1: Olá, Luís. Hoje é um dia especial.
2: Sim.
1: Hoje a Anabela celebra mais um aniversário, não é?
2: Exatamente.
1: Muitos parabéns para ela. Já tive a oportunidade de lhe desejar parabéns. Portanto, quando ela ligou aqui para os... Aliás, foste tu, mas eu falei com ela. E vamos ouvir um tema de parabéns. Luís, tens os microfones todos para ti.
2: Olha, eu digo assim, se vem a Anabela, para mais ninguém.
1: Muito bem, um beijinho. Um dia muito feliz, Anabela. Tudo de bom para ti. Luís, beijinho, bom fim de semana. Até segunda.
2: Igualmente.
1: Obrigada. Tenho do outro lado a Maria Clarinda. Olá, bom dia.
3: Olha, bom dia.
1: Bom dia, com alegria. Está muito calor por aí.
3: Está muito. Temos aqui a apanhar um frutinho.
1: Tem que ser, não é, minha querida? Vamos ouvir os Irmãos Verdades. Eu escolhi Te Amo. A quem dedica?
3: Olha, quero dedicar aqui ao grupo da Formoesa, aqui à Sandra, à Dina e ao resto do pessoal da Póvoa.
1: E está tudo, Maria Clarinda.
3: E para a comissão, e para a Feira Mundial de Penedono.
1: Já está tudo?
3: Tá, sim, senhora.
1: Olha, um beijinho grande, bom fim de semana. Até
3: segunda. E para
1: segunda.
3: Vocês também.
1: Obrigada, igualmente. Obrigado. Um beijinho. Vamos ouvir Leandro e Leonardo, Irmãos Verdades.

E vamos a mais uma participação. Olá, Dona Alice. Olá. Bom dia. Dona Alice. Ai, que ela não me está a ouvir. Dona Alice, tem que se despachar que eu tenho muita gente a querer entrar aqui na nossa emissão. Vocês têm que estar sempre atentos porque a qualquer momento pode entrar na nossa emissão. Bom dia. Bom dia, Dona Alice. Bem, eu espero que a Dona Alice me ouça. Eu a falar com outro participante que tenho na rede móvel. Olá, Sr. Fausto, bom dia.

0: e que perceba que tem que entrar
1: Bom
0: na
1: dia,
0: emissão.
1: bom dia.
0: Bom dia, com alegria, está bem disposto?
1: Já dei a minha volta.
0: Faz o senhor senão bem. Olhe, senhor Fausto, temos que ser muito breves esta semana, está bem? A quem vai dedicar os Portugas Fadinho Serrano?
1: Olha, hoje é só para a minha prima Anabela e para o meu cunhado Zé das Freixedas, que também é primo do meu primo Luís e dela, com o primo Zé, para o meu cunhado Zé, é só para a Anabela. Só para a novela e mais nada. E para as minhas da rádio, mais nada.
0: Muito bem, olha, muito obrigada. Um beijinho, até segunda. Obrigada, Sr. Fausto, um beijinho. Será que a Dona Alice já me ouve? Olá, bom dia. Bom dia, Dona Alice. Olha, Dona Alice, se não falar eu vou ter que desligar o telefone porque há mais participantes a querer entrar em linha. Bom dia, está-me a ouvir? Bom dia. Dona Alice, está-me a ouvir? Ela não me está a ouvir, então eu vou passar o tema que ela me pediu, que ela pediu-me, Martim, Botafogo no Terreiro, e queria pedir a compreensão dos nossos ouvintes. Vocês quando ligam, e que eu digo, não desliguem, fiquem à espera, devem estar atentos sempre e nunca se afastar do telefone, se possível, porque a qualquer instante pode entrar na nossa emissão. E eu já tenho pouco tempo esta semana, uma hora passa muito rápido. Se vocês demorarem muito a entrar em linha e fazer a dedicatória, não dá com nada. Dona Alice, bom dia! Dona Alice, está-me a ouvir?
2: Estou!
0: Mas antes não estava, está bem disposta?
2: Está tudo bem!
0: A quem dedica Martim?
2: Olha, é toda a gente que anda comigo aqui no Martílio e para quem estiver a vir por este mundo fora.
0: É isso mesmo, olha, um beijinho grande, bom fim de semana. Para a próxima
2: obrigada,
0: não se afaste do telefone, um beijinho.
2: Obrigada!
0: Um beijinho. Eu até sou boa mocinha, que eu não desliguei a chamada, porque se fosse outra pessoa, se calhar desligaria e eu não desliguei. Mas, por favor, vocês quando ligam, não se afastem do telefone, está bem? Pronto, vá, vamos lá ouvir mais dois temas musicais assim, seguidíssimos, porque eu já tenho outra gente ali do outro lado a querer entrar na nossa emissão. Este programa é assim, não para.

0: vamos lá, mais duas participações. Olá, Sr. José António, bom dia com alegria.
1: Olá, muito bom dia.
0: Bom dia. Vamos ouvir hoje o Zaba. Eu escolhi Mamma Mia. A quem dedica?
1: Para netinhas, para neto, para filho, para noras, para a esposa. Um abraço para o João Bombeiro. Para filho, para os seus e para outra menina que está de férias. E desejo-lhe um bom almoço.
0: Muito obrigada, um beijinho. Bom fim de semana e até segunda. Para a semana vão ter que maturar novamente. Um beijinho.
1: É com prazer.
0: Obrigada, Sr. José. Bom fim de semana e com tudo de bom. E tenho do outro lado a nossa querida preciosa. Olá, bom dia.
2: Bom dia.
0: Bom dia, com alegria. Bem disposta?
2: Sim, a Sofia também.
0: Também, está tudo bem. Muito obrigada. Vamos ouvir Leandro. A quem dedica?
2: Para mim, para o meu marido, para a minha filha, para o meu genro, para a minha neta, para a minha madrinha Bina, para o meu padrinho Isaías, para a Anabela, um beijinho grande, parabéns, passa muito na companhia de quem mais ama, para todos os ouvintes e participantes, para vocês aí um beijinho grande, para si e para a Ana, com ótimas férias, e bom almoço e até segunda-feira. Segunda-feira já é normal, não é?
0: Até segunda-feira, exatamente, já é normalíssimo para a semana, está bem? Das 10 ao meio-dia. Um beijinho grande,
2: beijinho.
0: Continuação de um bom dia e um bom fim de semana. Quem também pediu o Leandro foi a Paula Pereira, que dedica à família, amigos, ouvintes e participantes, a uma pessoa especial, à Dona São, à Dona Hilda,

também à Jéssica e família, um beijinho para a Manuela, também um beijinho para a Lourdes e ao Antero, um beijinho para a nossa equipa e também para a Letícia. Muito obrigada, Paula, um beijinho.

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1: Então, caros ouvintes, eu bem vos digo que uma hora passa muito rápido, já tenho aqui temas musicais, alguns pedidos, portanto, a completar o meio-dia e quero ir com isto eu dizer que o programa já está completo. Olá, bom dia, Luís!
2: Olá, muito bom,
1: bom dia! Bom dia, bem dispostinho!
2: Sim.
1: Isto é que foi uma noitada,
2: com este, com este tempinho quentinho, um gajo não pode andar mal disposto.
1: Não, não, e ontem esteve a ver a nossa seleção.
2: É verdade.
1: Isto é que foi sofrer até à última. Isto é que foi sofrer até à última, não foi, Luís?
2: Opa.
1: Parece que foi um jogo. Eu não vi, confesso. Mas parece que foi um jogo assim bastante intenso.
2: Anularam um golo ao Reinaldo. Para mim não estava fora de jogo, mas pá, eles é que sabem.
1: Ai, sim, eu não sabia. Sei que ele marcou um, não foi? O Reinaldo marcou um.
2: Ele marcou um penalti.
1: Ai, foi de penalti, muito bem, sim senhor.
2: Mas tinha marcado um primeiro a...
1: Já lhe tinha anulado o golo, pronto, olha.
2: Anularam o golo.
1: Então e agora, a próxima etapa é a Espanha, não é?
2: Acho que sim, que a próxima é a Espanha, é terça-feira.
1: Ai, ai, ui, ui.
2: Às oito da noite.
1: Ai, ai, ai, ai.
2: Às oito da noite.
1: Ai, ai, ai, ai, porque a seleção da Espanha é assim um bocadinho pó forte, e nós, às vezes, pronto...
2: Ah, até aí ontem a Croácia não era assim tão forte.
1: Pois, se calhar também era, não era, Luís?
2: Claro, que agora o mata-mata é que elas vêm todas fortes.
1: Agora é, ou vai.
2: Admira-me como é que a Alemanha saiu fora do grupo.
1: Olha, o que está a acontecer é que as seleções, aquelas estão, que se, portanto, eu expectativava que eram melhores, é aquelas que vão saindo. Vamos vendo, vamos ver. Era bonito nós trazermos o caneco cá para Portugal, não era, Luís?
2: Pois
1: é. Isso é que era, mas vamos pensar. Vamos pensar que sim. É isso mesmo. E olha, não podia deixar de ser uma música da seleção. Eu escolhi Manuel, Portugal é a nossa seleção. A quem dedica, Luís?
2: Olha, vou dedicar para ti, com um grande beijinho para a tua família.
1: Muito
2: para a
1: obrigada.
2: Letícia, um beijinho também para a família. Para a nossa Ana, que tenha o resto de boas férias e com bom regresso a casa. E vou dedicar para as pessoas que eu costumo dedicar e bom almoço para ti até segunda-feira.
1: Até segunda-feira, um beijinho, bom fim de semana,
2: beijinho,
1: Luís.
2: Padre.
1: Obrigada por ter participado. E do outro lado tem a Ana da Mosquitela que me pediu um tema de parabéns. Bom dia!
3: Bom dia!
1: Então, como é que está? Bem dispostinha?
3: Sempre!
1: Tem que ser, não é?
3: É verdade.
1: Ontem não houve programa, porque, olha, eu bem que vos avisei que se conseguisse, eu vinha fazer o programa. Não consegui, pronto, também ainda não consigo estar em dois sítios ao mesmo tempo. E houve alguém ontem que no seu círculo de amigos fazia anos, não é?

0: verdade.
1: Mas olhe, vale mais atrasada.
0: Tarde do que nunca.
1: Tu, exatamente. E eu escolhi o tema Jorge Ferreira, parabéns. A quem dedica?
0: Olha, eu digo à Sofia e às outras duas meninas e à nossa Ana, que de regresso com umas boas férias, que não venha muito bronzeada, pois não a conhecemos. E para o senhor Luís, que afinal passou a ver a seleção, mas agora não se lembrou da Ana. Aí de puxar as orelhas. Ele anda a brincar, mas hoje eu vou lá dar assim umas sinaladas para o Dr. Rabiosque. Para o marido, para o filhote, para o senhor Carlos Castelo Bom, para a dona Emília, que também não tenho visto. E ouvintes e participantes e para toda a gente que nos tiver ouvido.
1: Muito obrigada, Ana, um beijinho.
0: Até a segunda, um beijinho.
1: Até segunda-feira. Muito obrigada, Ana, um beijinho grande. Vamos então ouvir Emanuel e Jorge Ferreira.

0: Vamos para as últimas participações. Olá, Sr. Carlos, bom dia, com alegria.
1: Olá, bom dia.
0: Bom dia. Com alegria. Vamos ouvir a seu pedido, Carolina, dos Descendentes, a quem dedica.
1: Olha, primeiro quero dar um beijinho aí à Letícia, que eu nunca mais a ouvi, gostava de ter ouvido.
0: Ela participou, aliás, ela fez o programa comigo antes de ontem, só que ela tem outros afazeres e hoje não conseguiu vir. Quer dizer, veio para a rádio, está a fazer outras funções, mas para a semana eu vou convidá-la novamente a fazer o programa. Está bem, Sr. Carlos? Fica prometido.
1: Está aprovada.
0: Fica prometido, então. Para a semana já ouvem a nossa querida Letícia.
1: Ok. Então... É para o São Morgado, é para a minha família, é para a Nina, é para a dona da Mesquitela, que ainda há bocadinho ouvi e está-me a ameaçar. É para o São Luís das Gouveias, é para a dona Paula...
0: De Valdemouro?
1: Não, é de...
0: A Paula Pereira?
1: Não, a dona Preciosa, Coimbra, e é a madrinha dela. É de Valbom, qualquer coisa assim. Bom, não interessa, vá.
0: De Valbom, não sei, não tem participado ninguém comigo.
1: Mas eu também tenho andado um bocado distraído, vá, fica para a próxima. E, portanto, é para o pessoal todo, para a dona Ivona, um beijinho para ela e a senhora. E, pronto, e aí para a dona Espitela, que essa maldita não posso esquecer, não é? Pronto, e para vocês aí.
0: Muito obrigada, Sr. Carlos.
1: Tenha um bom fim de semana.
0: Um bom fim de semana também para si. Conto consigo na segunda-feira. Muito obrigada. Vamos ouvir então Carolina, a pedido do Sr. Carlos Almeida, que nos ouve em Castelo Bom. Depois vamos ouvir o pedido do Nelson de Vila Nova de Foscoa, que me pediu Nininho Vaz Maia para o Jojo Ciganito. E eu escolhi Soy Gitano. E a terminar, Offspring, Why Don't You Get a Job, a pedido do nosso querido Rafael, que nos ouve na Vermiosa, que dedica ao Hugo Almeida. Madeira, peço desculpa, já estou aqui a trocar os nomes. Oh, Hugo Madeira, assim é que é. Perdoem-me, isto são muitos participantes, muitas mensagens e hoje não foi nada, até porque uma hora de programa não dá para quase nada, nem para atender metade dos participantes. Mas para a semana prometo, das 10 ao meio-dia e das 3 às 4, estar convosco nos programas aqui da Rádio Elmo. Um beijinho e até já.

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2: Boa tarde. São 12 horas.
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1: Olá a todos, sejam bem-vindos a mais um bloco informativo nos 99.1 FM ou radioelmo.com. Gala dos vinhos da Beira Interior no Castelo de Alfaiates, situação de alerta em todo o território nacional até segunda-feira, Figueira de Castelo Rodrigo vai recuar o tempo para reviver a história da Batalha de Castelo Rodrigo.
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1: Olá a todos. A partir da meia-noite desta sexta-feira, todo o território nacional estará em situação de alerta na sequência do agravamento do risco de incêndios rurais. Fica expressamente proibida a realização de queimadas e queimas de sobrantes, de trabalhos nos espaços florestais com recurso a qualquer tipo de maquinaria, utilização de fogo de artifício, assim como a suspensão das autorizações, que tinham sido emitidas. O Governo decretou a situação de alerta até ao próximo dia 6, a declaração que permite mobilizar todos os meios necessários para prevenir ignições, proteger o território e garantir uma resposta rápida e eficaz em caso de emergência. A Guarda Nacional Republicana e a Associação para a Promoção de Segurança Infantil lançam na próxima semana uma campanha que visa combater o afogamento infantil, porque apesar da redução expressiva de mortes e internamentos nas últimas duas décadas, os dados mais recentes revelam um aumento preocupante da mortalidade nos últimos anos. O mais recente balanço revela um panorama de dupla velocidade na prevenção dos afogamentos de crianças e jovens em Portugal. Se na perspectiva do longo prazo 2002-2024, o país registou um decréscimo acentuado no número de mortes, de 28 para 8 e de internamento 49 para 13, o cenário mais recente exige um estado de alerta redobrado. Entre os anos 2020 e 2022, o número médio de mortes anuais por afogamento fixou-se em 15, o que representa mais do dobro da média registada no triênio anterior. Embora os dados oficiais de 2023 indiquem 10 mortes e 24,8 mostrem uma melhoria, os valores mantêm-se acima do mínimo histórico alcançado entre 2017 e 2029. O afogamento é rápido, silencioso e pode acontecer em poucos centímetros de água. A supervisão ativa e a constante por parte dos adultos, a instalação de barreiras verticais em piscinas domésticas, a vigilância por profissionais qualificados de zonas de banho e mergulho e a existência de equipamentos de socorro junto ao plano de água, não vigiados, continuam a ser as ferramentas mais eficazes para salvar vidas. O Castelo de Alfaiates, no Conselho do Sabugal, vai receber este sábado a 19ª Gala dos Vinhos da Beira Interior, durante a qual são anunciados os vencedores do concurso promovido anualmente pela Comissão Vitivinícola Regional da Beira Interior. Este ano, o júri de 15 provadores, presidido por Aníbal Coutinho, avaliou em prova cega 95 tintos brancos e rosados da Beira Interior, e estes vinhos concorrem a medalhas de ouro e prata, bem como a distinção máxima de melhor vinho da Beira Interior. Também serão premiados o melhor vinho no feminino.

0: e o melhor rótulo. Sediada na Guarda, a Comissão Vitivinícola Regional da Beira Interior abrange as zonas vitivinícolas de Castelo Rodrigo e Pinhel e Cova da Beira, nos distritos da Guarda e Castelo Branco, onde estão contabilizados cerca de 80 produtores de vinho, sendo 4 adegas cooperativas e as restantes produtores e engarrafadores particulares. Castelo Rodrigo vai então recuar no tempo, vai recriar a histórica Batalha de Castelo Rodrigo com um programa repleto de animação, espetáculo, encenações que prometem promover, portanto, dinâmica às ruas mais emblemáticas da aldeia histórica. Segundo o autarca figueirense Carlos Condesso, esta é uma iniciativa que valoriza a entidade histórica e cultural do Conselho de Figueira de Castelo Rodrigo e ao mesmo tempo reforça a atratividade turística da região. Durante 4 dias, Figueira de Castelo Rodrigo convida visitantes de todas as idades a mergulhar numa história inesquecível pela história, onde a realidade e a memória se cruzam num dos mais impressionantes palcos ao ar livre do país.
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2: No Rotações, na Rádio Elmo, para todos os ouvintes, valorizamos as notícias automotorizadas, mesmo aos fins de semana. Vamos por isso falar das provas para este fim de semana. Vamos falar também do Campeonato Português de Montanha, na Régua, com a memorável vitória de Vaz Pinto. Vamos falar ainda do Campeonato Português de Rally Cross, em Chiver do Voga, tornada importante e competitiva.
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2: A Guarda virou este fim de semana para uma ação de automobilismo e assim vamos ter dia 4 e 5 o Guarda Racing Days numa organização do Clube Escape Livre na descida para o hipermercado Modelo. Temos também no dia 4 e 5 o Tuning Show na Guarda da EG Tunings no Polis da Guarda. Temos também este fim de semana o Estoril Racing Weekend do Motor Club do Estoril, o 16º Rally Graciosa 3º Automóvel Clube, o 22º Rally da Calheta do Clube Sports da Madeira, a perícia de Cabeceira de Bastos, numa organização do Automóvel Clube de Pedras Salgadas, o Rally Rainha Santa do Clube Automóvel do Centro, o 2º Prémio de Carne em Civil de Reguengos de Monstrás, uma demonstração da Sociedade Artística Reguengense, e o 4º Drift 2026 em Viseu, da Escuderia Castelo Branco, o Porsche Brasil em Portimão, no AIA Motor Club, o Portugal Rally Series em Lousada, numa organização do Clube Automóvel de Lousada, a Taça Jaime Moura do Clube Automóvel de Lousada, o Motor Festival no Cadaval, no Monte Junto Rally Club, e temos o Slalom de Castro Verde, em Civil Car, do Clube Automóvel do Sul. A Rampa Car 2026 ficará para sempre a história do Campeonato Portugal de Montanha GT Group, sobretudo pela extraordinária exibição de Tomás Pinto em BRTM Ernico, que aos 18 anos de idade se tornou no mais jovem vencedor absoluto de sempre de uma prova do campeonato. O grande protagonista foi indiscutivelmente Tomás Pinto, o jovem piloto da Fama Concert Racing Team, aos comandos do BRCCM 05 Evo, preparado pela FR Power, venceu todas as 6 subidas disputadas, pulverizou por diversas vezes o recorde dos protótipos B da Serpente do Douro, fixando em 1:43:21 e conquistou a vitória absoluta com 3,357 segundos de vantagem, alcançando o feito histórico para um protótipo B numa modalidade habitual atualmente dominada pelos protótipos A. Aliás, os protótipos B tiveram 5

Corinthians, apenas Nuno Caetano, em Ocela PA 2000 Evo 2, em PA 30, segundo classificado, seguido de Tomás Pinto, que conseguiu emitir um pleno da divisão, vencendo entre os protótipos A, o pódio absoluto, ficou completo com Gonçalo Inácio, em BRTV 49, que terminou a 3,3 segundos do vencedor. E alcançou o primeiro pódio de carreira, Nuno Guimarães em Silvercar S2, Sérgio Nogueira em Silvercar S3, completaram um extraordinário top 5 dos protótipos B, com primeiro dos não protótipos,

Beatriz Coria, superando Beatriz Correia no Porsche 911-3 cap por 4,3 segundos, depois de um confronto decidido apenas na derradeira subida. A jovem piloto do JT1 Racing Team rubricou uma excelente missão, coroada com o 10º lugar absoluto. Daniel Vilaça, em Porsche 911-3 cap, conquistou o pódio. Também em evidência esteve Martin Calhães, em PRM com o Bosch GT, que alcançou o melhor resultado absoluto da carreira, ao terminar no 8º lugar geral. Nos turismos, Pedro Alves, em Leon TR, voltou a confirmar o estatuto de campeão nacional em título, conquistando o terceiro triunfo consecutivo da temporada na categoria e na divisão Turismo 2. Atrás de si terminaram Daniel Pacheco, em Michelin Evolução 10, vencedor da divisão Turismo 1, e Parcídio Summerville, em Ford Fiesta R5. Nos turismos 3, a vitória surgiu a Nuno Guimarães no Gineta 40 GT5. Nos restantes campeonatos, João Pires, em BMW E36M3, voltou a dominar os legendes, batendo Joaquim Soares, em BMW E33, e Filipe Macedo, em Citroën Saxo Cap. Nos clássicos, Rui Costa, em Ford Escort RS 1600, venceu diante de Ricardo Pereira, em Ford Escort, e o piloto da Codier, Flávio Sainhas, em Ford Escort MK1, o Campeonato de Portugal de Montanha 1300, Armando Freitas, em Toyota Starlet FP81, manteve a invencibilidade na temporada, mas apenas 1,1 segundos os separaram Francisco Marrão, em Datsun 1200, vencedor da divisão Classe 1300, enquanto Hugo Magalhães, em Fiat foi terceiro na Taça Portugal de Kartcross de Montanha. Márcio Araújo, da AG Sport, voltou em curso perante Jesus Otero, em AG Superbug, e António Alves, AGS, já no FPAC Junior Team de Montanha. Simão Nunes, em Peugeot 108, permaneceu invicto, batendo António Lopes, em Peugeot 108, e Rafael Jorge, em Peugeot 108. O Campeonato de Portugal de Rallycross Kartcross prosseguiu em Severo do Voga, numa quarta jornada interessante e competitiva, quanto basta, com destaque para Mário Barbosa, Stuttgart 1600, Tiago Ventura, Nacional Duas Rodas Motrizes, dois vencedores diferentes, já que tanto Sérgio Dias, no Supercar, como Manuel Pinto, em Opel RX, Lucas Moura, iniciados, e Sérgio Castro, no Kartcross, os outros pilotos laureados, no domingo, a Nacional Duas Rodas Motrizes, Tiago Ventura entrou em táxi, tornou-se no quarto piloto a festejar o triunfo esta época, numa jornada que a sorte não esteve do lado de Bruno Lima em Citroën, já que um problema mecânico surgiu já no tempo da meia final, o impossibilitou de disputar a final. Os restantes pilotos, os carros da marca francesa, fizeram a festa, já que Ventura acabaria secundado por Helder Ribeiro em táxi, e por Pedro Tiago em Citroën Sac no pódio. André Sousa, no Peugeot 36, terminou na quarta posição e primeira da divisão 2, na frente de André Marinho, em BMW 308. Mário Barbosa, em Peugeot 308, voltou à competição nesta prova da região centro e não deixou os créditos por mãos alheias, levando a vitória para casa depois de um aceso despique com Jorge Machado, em Peugeot 208 S1600RX, o campeão em título, numa final decidida por 998 milésimos de segundo. Luís Pedro Ferreira, em Audi A1, não logrou acompanhar o Duda dianteira, mas teve-se aplicar para subir ao pódio, face à determinação de Rafael Barbosa, com o Skoda Fabia. Sem surpresa, Sérgio Dias, em Fiesta, foi o senhor do Supercar, ao terminar o primeiro das quatro corridas de qualificação, e depois de uma final que bateu António Sousa, em Peugeot 208 WRX, por uma margem confortável de 5,7 segundos, com o Lionel Sampaio, em Peugeot 208 WRX, e Joaquim Machado, Renault Clio, a ocupar o lugar seguinte, dominador do Open RX. Manuel Pinto, em Citroën C2 VDS, conquistou em Severo do Voga a terceira vitória de 2020.

0: Julho. Daí superiorizamos a Arthur Monteiro em BMW 135i e a Diogo Pinto em Peugeot 106 S1600. Nos iniciados, Michel Brown em Peugeot 106 XSI, que nas corridas de qualificação não conseguiu bater, quer Lucas Moura em Peugeot 106 S16, quer Tomás Almeida em ataque, parece que este está reservado para a final, para repetir o triunfo que iniciaria a época. Moura deu tréguas e terminou em escassos 37 décimos segundo, só que no final da corrida, Brown acabaria por sofrer uma penalização de 10 segundos aplicada pelos comissários esportivos devido a um toque naquele adversário. Deste modo, Lucas Moura conquistou o segundo triunfo da época. Sérgio Castro, em modo, e Shark sumou a segunda vitória do ano no Carcross, depois de já ter subido ao lugar mais alto pódio em Monte Alegre, o atual líder do campeonato, esteve sempre nos lugares de frente nas quatro mangas, tal como Gustavo Henrique da Gincar Team. No final, Castro destacou-se para bater Fábio Machado em ASKSTR, que quase com 2 segundos, e ainda o já referido Henrique, João Diniz em Smog para fora, e João Pinheiro LBS RX01 completaram a quinta inteira. Quanto às classificações, no Supercar, em primeiro foi Sérgio Ford Fiesta, segundo António Sousa em Peugeot 208 WRX, terceiro Leonel Sampaio em Peugeot 208 WRX, em quarto Júlio Machado em Renault Clio, já no Open RX, em primeiro ficou Manuel Pinto em Citroën C2 BTS, segundo Arthur Monteiro em BMW 135i, em terceiro Diogo Pinto em Peugeot 106 S1600, em quarto José Pedro Barriga em Fiat Punto 85, já no Super 1600, em primeiro ficou Mário Barbosa em Peugeot 8, em segundo Jorge Machado em Peugeot 208 S1600 RX, em terceiro Luís Pedro Freire em Audi A1, em quarto Rafaela Barbosa em Skoda Fabia e Shell Top 5, André Monteiro em Peugeot 16, o Antônio Nacional de Lisboa Rádio 13, em primeiro ficou Tiago Ventura em Citroën Saxo, segundo Helder Ribeiro, terceiro Pedro Tiago, quarto André E. Souza e em quinto André Marinho. Quanto aos iniciados, em primeiro ficou Lucas Moura em Peugeot 106 S16, em segundo Michel Brown em Peugeot 106 XSI, em terceiro Inês Raia, em Fiat Punto, em quarto Tomás Almeida em Citroën Taxi, em quinto Nelson Costa em Peugeot 106, já no Carcross, primeiro Sérgio Castro em Smog with Shark, em segundo Fábio Machado em ASK-XCR, em terceiro Gustavo Henrique em Gincar Team, em quarto João Diniz em Smog Bravo Sport, em quinto João Pinheiro em LBS-R01, a próxima jornada e quinta da temporada é o Campeonato de Portugal de Rally Cross Kart Cross, que ditará o regresso de Monte Alegre nos próximos dias 25 e 26 de julho, antes da habitual pausa de verão.
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0: Boa tarde, são 13 horas.
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6: Boa tarde, são 15 horas.
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Boa tarde, são 16 horas. 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
2: Boa tarde, são 17 horas.
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1: Olá a todos, sejam bem-vindos a mais um bloco informativo nos 99.1 FM ou radioelmo.com. Gala dos vinhos da Beira Interior no Castelo de Alfaiates, situação de alerta em todo o território nacional até segunda-feira, Figueira de Castelo Rodrigo vai recuar o tempo para reviver a história da Batalha de Castelo Rodrigo.
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1: Olá a todos. A partir da meia-noite desta sexta-feira, todo o território nacional estará em situação de alerta na sequência do agravamento do risco de incêndios rurais. Fica expressamente proibida a realização de queimadas e queimas de sobrantes, de trabalhos nos espaços florestais com recurso a qualquer tipo de maquinaria, utilização de fogo de artifício, assim como a suspensão das autorizações, que tinham sido emitidas. O Governo decretou a situação de alerta até ao próximo dia 6, a declaração que permite mobilizar todos os meios necessários para prevenir ignições, proteger o território e garantir uma resposta rápida e eficaz em caso de emergência. A Guarda Nacional Republicana e a Associação para a Promoção de Segurança Infantil lançam na próxima semana uma campanha que visa combater o afogamento infantil, porque apesar da redução expressiva de mortes e internamentos nas últimas duas décadas, os dados mais recentes revelam um aumento preocupante da mortalidade nos últimos anos. O mais recente balanço revela um panorama de dupla velocidade na prevenção dos afogamentos de crianças e jovens em Portugal. Se na perspectiva do longo prazo 2002-2024, o país registou um decréscimo acentuado no número de mortes, de 28 para 8 e de internamento 49 para 13, o cenário mais recente exige um estado de alerta redobrado. Entre os anos 2020 e 2022, o número médio de mortes anuais por afogamento fixou-se em 15, o que representa mais do dobro da média registada no triênio anterior. Embora os dados oficiais de 2023 indiquem 10 mortes e 24,8 mostrem uma melhoria, os valores mantêm-se acima do mínimo histórico alcançado entre 2017 e 2029. O afogamento é rápido, silencioso e pode acontecer em poucos centímetros de água. A supervisão ativa e a constante por parte dos adultos, a instalação de barreiras verticais em piscinas domésticas, a vigilância por profissionais qualificados de zonas de banho e mergulho e a existência de equipamentos de socorro junto ao plano de água, não vigiados, continuam a ser as ferramentas mais eficazes para salvar vidas. O Castelo de Alfaiates, no Conselho do Sabugal, vai receber este sábado a 19ª Gala dos Vinhos da Beira Interior, durante a qual são anunciados os vencedores do concurso promovido anualmente pela Comissão Vitivinícola.

0: Vinícola Regional da Beira Interior. Este ano, o júri de 15 provadores, presidido por Aníbal Coutinho, avaliou em prova cega 95 tintos, brancos e rosados da Beira Interior, e estes vinhos concorrem a medalhas de ouro e prata, bem como a distinção máxima de melhor vinho da Beira Interior. Também serão premiados o melhor vinho no feminino e o melhor rótulo. Sediada na Guarda, a Comissão Vitivinícola Regional da Beira Interior abrange as zonas vitivinícolas de Castelo Rodrigo e Pinhel e Cova da Beira, nos distritos da Guarda e Castelo Branco, onde estão contabilizados cerca de 80 produtores de vinho, sendo 4 adegas cooperativas e as restantes produtores e engarrafadores particulares. Castelo Rodrigo vai então recuar no tempo, vai recriar a histórica Batalha de Castelo Rodrigo com um programa repleto de animação, espetáculo, encenações que prometem promover, portanto, dinâmica às ruas mais emblemáticas da aldeia histórica. Segundo o autarca figueirense Carlos Condesso, esta é uma iniciativa que valoriza a entidade histórica e cultural do Conselho de Figueira de Castelo Rodrigo e ao mesmo tempo reforça a atratividade turística da região. Durante 4 dias, Figueira de Castelo Rodrigo convida visitantes de todas as idades a mergulhar numa história inesquecível pela história, onde a realidade e a memória se cruzam num dos mais impressionantes palcos ao ar livre do país.
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0: Boa tarde, são 18 horas.
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3: Boa tarde, são 19 horas.
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0: Boa noite. São 20 horas.
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0: Boa noite. São 21 horas.
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0: boa noite. São 22 horas.
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0: Boa noite. São 23 horas.
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Boa noite. Zero horas. 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